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Bem-vindos e bem-vindas a mais um episódio de Jardim Abermá Plantado, o programa de música portuguesa com um marcado caráter anticapitalista e antifascista, produzido na Galiza, aqui na Rádio Filispim, a rádio livre e comunitária de Trasancos. Hoje temos um programa especial, porque fizemos uma entrevista a Luís Caracol. Luís Caracol é um cantor português natural de Évora, com fortes ligações com a África e com a Galiza, tal como nos vai detalhar ele mesmo. Esta entrevista foi engendrada no passado verão, mais precisamente no dia 31 de julho, quando vi o concerto que Luís Caracol deu no bar Chiringo de Cedeira, que fica a pouca distância de Ferrol. Eu já conheci algumas das suas belas canções, mas nunca tinha visto ao vivo. Foi então que tomei a decisão de não perder esta oportunidade de o ver. O concerto esse foi magnífico, muito sóbrio, profissional e com uma sonoridade que nos remete à mistura das culturas portuguesa e da África lusófona. Após o concerto, esperei um tempinho até conseguir falar com o Luís e, nessa altura, propor um contacto mais duradouro e uma entrevista. Até falámos de arranjar mais concertos aqui na Galiza, mas isso é algo que já não lhe é estranho, pois passa muito tempo entre Lisboa e esta terrinha. Comecemos então com um tema musical, o mesmo com que ele começou o concerto, e depois vamos passar a entrevista. Então é Luís Caracol com Tudo Se Transforma.

0: Quero, em primeiro lugar, agradecer a tua disponibilidade para dispor um pouco do teu tempo para uma entrevista aqui para a Rádio Felispim. Se não sei se sabes, é uma rádio livre e comunitária da zona de Ferrol, da região de Trasancos. E foi precisamente, é por onde eu queria começar mesmo, porque quando eu te vi ao vivo, a primeira vez que te vi ao vivo foi agora neste ano, em agosto, que te vi ao vivo em Cedeira, que fica aqui muito pertinho de Ferrol, num xiringo, e foi um concerto maravilhoso. E eu vi que tu tinhas uma turnê pela Galiza, né? Estava dentro de uma turnê na Galiza. E queria que nos contasses aqui aos nossos ouvintes como é que é a tua conexão com a Galiza, que eu sei que já vens aqui há muito tempo, tu tens vindo a vários festivais, tens ligação com gente daqui da Galiza. Como é que é o teu contacto, precisamente, com, musicalmente falando, aqui com a Galiza?
1: Olha, antes de mais, obrigado pelo convite para estar convosco aí na rádio. Bom, a minha ligação com a Galiza já tem muito tempo. Eu, de algum modo, sempre fui um pouco apaixonado pela Galiza e pela cultura da Galiza, e há uns 20 anos atrás tive a sorte de poder conhecer a Uxía aqui em Lisboa, através de amigos em comum, e bom, e ficámos logo com uma conexão, com uma ligação. Sempre que ela vinha a Lisboa, sempre estávamos juntos e cantávamos juntos. E então em 2013, 2014, ela convidou-me para ir participar num festival que acontecia em Pontevedra, que era o Cantos na Maré. Eu acho que agora só se chama Maré, mas na altura chamava-se Cantos na Maré. E que, na verdade, era um festival que juntava artistas do universo lusófono e galego. Então eu vim representar Portugal nesse ano, e bom, e foi logo assim, foi uma experiência muito forte, porque nesse mesmo festival eu conheci logo alguns artistas da Galiza, de quem fiquei muito amigo, como o Budinho, como o Narve, e como a Guadi Galego, sei lá, vários artistas aí da Galiza. E então essa conexão deixou-me sempre com as portas abertas na Galiza. Eu depois comecei a ir no ano a seguir e no ano a seguir, e depois fui sendo convidado para participar em vários concertos da Uxía, do Narve, do Budinho. Então, e o início da minha ligação com a Galiza. E depois eu comecei a perceber que estava a começar a ter algum público na Galiza para a minha música, e que gostava da minha música. Então, todos os anos eu tenho procurado sempre voltar, uma vez por ano, para estar com alguns amigos e para poder também cantar e tocar a minha música por terras galegas. E este ano um dos locais foi Cedeira, e lembro-me de ter estado contigo. Então espero poder voltar para o ano também, porque gosto muito de tocar na Galiza.
0: Eu adorei. Olha, sabes o que é que eu adorei também muito? É que tu tocaste as tuas canções numa versão assim, um pouco, como dizê-lo, mais africano. Será correto dizer? Sim. Assim, desta forma, com um cheirinho africano. Tu explicaste isso. Olha, na altura, mas eu não fixei muito bem. Não sei se podes dizer mais alguma coisa sobre isso.
1: Sim. Olha, historicamente, havia muitos portugueses que tinham uma ligação com as colónias portuguesas. E a mim viveu uma boa parte da sua vida em Angola, em África. Então eu acabo por ter uma ligação histórica também, porque os meus pais voltaram em 1975, no final de 1975, quando houve a independência de Angola, mas na verdade eu nasci em janeiro de 76, ou seja, ainda muito com a África dentro de casa, com muita da cultura de Angola misturada com a portuguesa, com a brasileira. Então eu acho que a minha música é um pouco essa mistura de todas essas culturas que estiveram sempre muito perto de mim e dentro da minha casa.
0: Olha, sobre mais ou menos sobre o mesmo tema, mas um bocadinho diferente, que é sobre o panorama musical português. Tu que vives em Portugal e eu não vivo em Portugal, agora vivo na Galiza, está perto, está muito pertinho, mas é diferente aqui. Então eu queria que nos contasses como é que tu vives o panorama, tu como músico, aliás, músico profissional, como é que tu vives o panorama musical português atual? Se dá para viver a música, é difícil. Como é que funciona? Qual é a tua perspectiva sobre isso?
1: Olha, eu acho que neste momento é tão difícil viver da música em Portugal como é na Galiza. Eu acho que, na verdade, acontece uma coisa que é ciclicamente, todos os anos, há meia dúzia de artistas que trabalham muito e há os outros que trabalham menos. E eu acho que os que trabalham muito tocam em quase todo o lado e os que trabalham menos têm que lutar muito para poder ter algum trabalho. Agora, eu acho que isso não é uma coisa só de Portugal. Eu acho que talvez em Portugal se sinta um pouco mais porque a capacidade financeira do português é um pouco diferente da dos outros países aqui à volta. Nós temos o salário mínimo mais baixo, nós temos a comida mais cara, os combustíveis mais caros, as casas mais caras. Ou seja,
0: Melhor não
1: claro que
0: continuar.
1: quando isso acontece. Sim, a questão é que quando isso acontece, claro que a cultura, sente sempre de uma maneira mais profunda essa dificuldade, e então, em Portugal é isso que está a acontecer.
0: Tu no concerto do Xiringo tocaste alguns temas teus, obviamente, e também tocaste versões de José Afonso. E também tens
1: Sim.
0: gravada uma versão de José Mário Branco e outra de Jorge Palma, que eu tive a oportunidade de ouvir e gosto muito. A verdade é que tu dás-lhe um toque muito único, muito teu. E porquê é que te atrai esses autores? José Mário Branco, José Afonso, Jorge Palma está um bocadinho, se calhar, afastado desse ambiente, mas porquê é que te atrai desses três autores, para dar esse exemplo só?
1: Olha, eu acho que eu sempre tive algum fascínio pelos autores que considero serem realmente superiores, serem autores maiores da nossa música. E eu acho que o Zeca, o José Mário Branco, o Fausto, o Sérgio Godinho e o Palma são talvez os cinco autores que mais ao longo dos anos eu tenho admirado no universo da música portuguesa. Eu sempre cantei Zeca, portanto o Zeca é uma das minhas maiores referências. Há muita gente que não sabe, mas o Zeca também tinha um profundo fascínio por África,
0: Pois
1: porque
0: é.
1: esteve em Moçambique e há uma africanidade na música do Zeca que é talvez um pouco diferente da minha, mas se tu ouvires bem a obra do Zeca, mesmo ritmicamente, a maneira como ele diz as palavras em algumas canções, e algumas canções têm uma linguagem rítmica onde ele foi beber também à África. Mas não é só isso, o Zeca é o nosso autor mais inspirador, foi quem criou temas que se calhar mais tiveram importância no nosso processo da libertação da ditadura. Portanto, é um homem que para mim representa muitas coisas, até a conquista da nossa liberdade. Por isso, o Zeca, o Zé Mário, o Sérgio, ou seja, e esses que eu falei serão sempre
0: Exato.
1: autores que serão sempre as minhas referências.

0: Fala-nos um bocadinho do teu percurso, da tua formação e do teu percurso musical, para te conhecermos melhor.
1: Sim, olha, eu comecei o meu primeiro grupo de originais, chamava-se Luís e a Lata. Nós gravámos o primeiro disco em 2005 e, na verdade, era um projeto de grupo. Era um projeto onde funcionávamos mais como um grupo e, apesar de já haver também uma conexão e uma ligação com a música lusófona, eu acho que era um projeto um pouco mais pop do que a minha música é hoje. Depois de ter gravado esses dois discos, eu fui convidado para durante quase 10 anos, andar a viajar pelo mundo, fazendo parte da banda da Sara Tavares,
0: Ah,
1: ao
0: foi
1: mesmo tempo
0: assim.
1: Então eu acabei por correr o mundo com ela, ao mesmo tempo que estava também a produzir os meus primeiros trabalhos de originais. Então acabei por gravar o meu primeiro álbum em nome próprio em 2013, depois o segundo em 2017, depois lancei um EP na pandemia, depois lancei outro em 2024 e, bom, e agora estou a trabalhar para o próximo, que irá sair em 2027.
0: Ah, já tens a
1: E
0: data
1: pronto, e é.
0: prevista. Ai, que bom.
1: Não tenho ainda bem uma data prevista, mas queria que saísse no fim de 2027, se tudo
0: Ótimo,
1: correr bem.
0: ótimo. Ou seja, com a Sara Tavares, que eu sabia que havia uma ligação com a Sara Tavares, mas não sabia como. Ou seja, tu tocaste mesmo com ela durante algum tempo, uma turnê.
1: Na verdade, foram várias turnés.
0: Foram
1: Eu
0: várias. Ah,
1: toquei
0: maravilha.
1: 8 anos seguidos com ela.
0: É que eu sabia de uma canção que tu gravaste com ela, agora não sabia tanto. Por isso é que eu te perguntei.
1: Sim.
0: Maravilha,
1: Sim.
0: maravilha.

0: Ok, então queria mais uns detalhezinhos para saber sobre ti. E era a canção que me atraiu ultimamente, que foi a canção sobre Gaza, que tens sobre Gaza. Tu fizeste essa
1: Sim.
0: canção sobre Gaza. Queria saber o porquê. Primeiro o porquê e depois as consequências de teres gravado essa canção, se tiver algumas consequências para a tua vida artística.
1: Olha, na verdade, é muito curioso estar a fazer-me essa pergunta, porque eu acho que a posição do povo galego e do povo espanhol, para mim, são coisas diferentes, apesar de, obviamente, estão no mesmo país, é muito diferente do que é a posição, pública de uma boa parte do povo português. Não politicamente, como. Eu acho que em Portugal as pessoas misturam muito ser de esquerda, ser de direita, ou ser de centro, ou ser de que cor política se possa ter. Elas misturam isso com humanidade. Ou seja, em Portugal, tu se és a favor da Palestina ou és contra o genocídio, logo te dizem que tens que ser comunista, tens que ser de esquerda.
0: Exato.
1: E eu senti que na Galiza e em Espanha as coisas são diferentes. As pessoas, pelo menos aos meus olhos, não misturam tanto isso. Uma pessoa pode não ser de esquerda ou pode não ser comunista e
0: Não
1: não
0: tem porquê,
1: gostar,
0: realmente, não tem porquê.
1: e não tem por que gostar daquilo que se passa em Gaza. Então, rapidamente, eu me senti muito incompatível com essa posição. De uma boa parte do povo português e da classe política em Portugal, e decidi fazer uma canção, essencialmente porque eu sou contra o genocídio, sou contra aquilo que o mundo tem permitido que aconteça ali.
0: Pois é.
1: Essencialmente pelas milhares e milhares de crianças e mulheres que nada têm a ver com aquela guerra, com aquela luta, com aquele conflito. E na verdade o que isso me custou foi arranjar muitos inimigos em Portugal, porque os artistas de um modo geral em Portugal não tomam muito essas posições, e eu decidi tomar essa posição.
0: Corajosa.
1: E bom, sei que comecei a ser mal visto por algumas classes, mas estou totalmente tranquilo. Eu acho que um artista não pode ter medo de expressar aquilo que sente e eu faço sempre esse exercício de não ter medo de dizer as coisas que eu sinto que devo dizer.
0: E não és o único, já viste o caso do Ed Sheeran com o Macklemore e outros mais que se juntaram à festa. Acabou tudo,
1: Sim.
0: a população apoiando o Macklemore, afinal.
1: Não.
0: E.
1: Sim. A
0: Pois é,
1: verdade é
0: realmente é uma
1: que,
0: pena
1: pronto,
0: que não
1: há muitos.
0: apoiem. Diz, desculpa.
1: Sim, há, não faz mal. Eu creio que existem muitos poderes, sempre a manipular, a opinião pública, a manipular muita da informação que nos chega. E eu acho que isso, claro, que tem, principalmente para os povos que têm menos capacidade de querer ir à procura da verdade e daquilo que acontece são mais fáceis de manipular e eu acho que existe muita manipulação em relação a este assunto.
0: Infelizmente tem sido assim.

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1: Olha, sobre, mais ou menos sobre o mesmo tema, mas um bocadinho diferente, que é sobre o panorama musical português. Tu que vives em Portugal, e eu não vivo em Portugal, agora vivo na Galiza, está perto, está muito pertinho, mas é diferente aqui. Então eu queria que nos contasses como é que tu vives o panorama, tu como músico, aliás, músico profissional, como é que tu vives o panorama musical português atual? Se dá para viver a música, é difícil, como é que funciona, qual é a tua perspectiva sobre isso?
2: Olha, eu acho que neste momento é tão difícil viver da música em Portugal como é na Galiza. Eu acho que, na verdade, acontece uma coisa que é ciclicamente, todos os anos, há meia dúzia de artistas que trabalham muito e há os outros que trabalham menos. E eu acho que os que trabalham muito tocam em quase todo o lado e os que trabalham menos têm que lutar muito para poder ter algum trabalho. Agora, eu acho que isso não é uma coisa só de Portugal. Eu acho que talvez em Portugal se sinta um pouco mais, porque a capacidade financeira do português é um pouco diferente da dos outros países aqui à volta. Nós temos o salário mínimo mais baixo, nós temos a comida mais cara, os combustíveis mais caros, as casas mais caras. Ou seja, claro que quando isso acontece... Sim, a questão é que quando isso acontece, claro que a cultura sente sempre de uma maneira mais profunda essa dificuldade, e então em Portugal é isso que está a acontecer.
1: Tu no concerto do Xiringo tocaste alguns temas teus, obviamente, e também tocaste versões de José Afonso. E também tens gravada uma versão de José Mário Branco e outra de Jorge Palma, que eu tive a oportunidade de ouvir e gosto muito. É verdade que tu dás-lhe um toque muito único, muito teu. E porquê é que te atrai esses autores? José Mário Branco, José Afonso, Jorge Palma está um bocadinho, se calhar, afastado desse ambiente, mas porquê é que te atrai desses três autores, para dar esse exemplo só?
2: Olha, eu acho que... Eu sempre tive algum fascínio pelos autores que considero serem realmente superiores, serem autores maiores da nossa música. E eu acho que o Zeca, o José Mário Branco, o Fausto, o Sérgio Godinho e o Palma são talvez os cinco autores que mais ao longo dos anos eu tenho admirado no universo da música portuguesa. Eu sempre cantei Zeca, portanto o Zeca é uma das minhas maiores referências. Há muita gente que não sabe, mas o Zeca também tinha um profundo fascínio por África, porque esteve em Moçambique e há uma africanidade na música do Zeca que é talvez um pouco diferente da minha, mas se tu ouvires bem a obra do Zeca, mesmo ritmicamente, a maneira como ele diz as palavras em algumas canções, e algumas canções têm uma linguagem rítmica que onde ele foi beber também à África. Mas não é só isso, o Zeca é o nosso autor mais inspirador, foi quem criou temas que se calhar mais tiveram importância no nosso processo da libertação da ditadura. Portanto, é um homem que para mim representa muitas coisas, até a conquista da nossa liberdade. Por isso, o Zeca, o Zé Mário, o Sérgio, ou seja, e esses que eu falei serão sempre autores que serão sempre as minhas referências.

0: Olha, eu como falei no início da nossa conversa, a minha família tem uma ligação muito grande à Angola. E assim como eu tenho essas referências que te falei agora da música portuguesa, eu também tenho algumas referências importantes na música de Angola. E o Valdemar é um desses artistas, como é o Rui Mingas. Como é o David Zé, ou seja, autores que também estiveram ligados à canção de libertação e que sempre tiveram coragem de colocar na sua música mensagens importantes, do ponto de vista da liberdade, da humanidade. E então, esses autores também são, de algum modo, referências para mim, e é natural que possas sentir que encontras alguns elos de ligação na minha música, para com a música desses artistas.
1: Maravilhoso, e é bom que digas isso e com essas palavras adorei. Olha, sabes que, só por curiosidade, que a canção do Basin de Gaza, eu passei-a várias vezes no meu programa e houve alguém que ouviu e também decidiu passar no programa deles, que também é uns colegas meus daqui, uns galegos daqui, que adoraram essa canção e, ah, posso passar? E eu, claro que
0: Uau.
1: sim, então como é que não vais poder passar? Claro que sim.
0: Que
1: Não,
0: bom, que
1: foi.
0: bom.
1: Vai-se
0: Obrigado.
1: distribuindo aqui pela Galiza, vai-se conhecendo mais, talvez mais que em Portugal, não sei. A verdade é que em Portugal não conheço, se conhecem ou não.
0: Sim. Na verdade, essa música não tocou em nenhuma rádio em Portugal,
1: Ai,
0: portanto,
1: meu Deus, a sério,
0: por aí
1: não posso
0: podes
1: crer,
0: ver.
1: não.
0: Sim. Ninguém teve coragem de a tocar.
1: A sério que não acredito, não. Como o mundo está ao contrário, é que são tão disparates, tão grandes disparates que eu. A sério, o mundo está ao contrário. O que
0: Sim.
1: importa, não fazem caso nenhum. E o que não importa, só venham às alturas. A sério, não entendo.

0: Agora sim. Então vou escolher duas canções do meu álbum ao vivo, que eu acho que
1: Namus,
0: tem
1: no
0: muito a ver
1: Namus,
0: também
1: né?
0: com a Galiza. O ao vivo no Namur, sim. Uma chama-se Não Quero e é um tema que eu fiz sobre a forma como muitas vezes a religião pode cegar as pessoas. Então, é uma canção que invoca de algum modo que nós sejamos livres, e independentes também do ponto de vista da fé, e que tenhamos as nossas próprias ideias e a nossa própria liberdade ao nível da fé.

E a outra, já que tens passado Base em de Gaza, vou escolher o Hoje e Amanhã, que é uma canção muito importante para mim também, uma canção que fala sobre o quão é importante cuidarmos do nosso planeta para que ele possa durar mais tempo, visto estarmos a viver também momentos conturbados do ponto de vista climático, e acho que faz todo o sentido poder ser Hoje e Amanhã.

0: Olha, Luís, não te vou tomar mais tempo, quero agradecer-te esta meia horinha, mais ou menos, e é isso que... Não sei se queres acrescentar mais alguma coisa, que também, se quiseres dizer mais alguma coisa, eu, olha, aproveito também a tua
1: Olha,
0: voz.
1: eu queria só dizer que, primeiro, agradecer este bocado que estivemos à conversa, agradecer também publicamente aqui na rádio ao povo galego que me tem acolhido de uma forma tão especial e bom, e dizer que espero voltar no próximo ano. Aliás, na verdade, eu vou voltar ainda este ano, ainda é um bocado de segredo, mas no dia 15 de novembro. Sou um dos convidados de uma grande, grande homenagem que vão fazer ao NARF. Faz 10 anos, desde que ele nos deixou, e vai haver um grande, grande concerto em Santiago de Compostela, e eu vou ser um dos convidados desse concerto, visto ser também um dos seus amigos que partilhou o palco com ele e que cantou com ele, e então vai ser especial, vai ser um momento especial para mim. Então, agradecer a todos, agradecer a ti também e espero que seja um até breve.
0: É isso aí, vou tentar então ir a esse concerto e ver-te mais uma vez. E olha, agradeço imenso a tua disponibilidade. É
1: Não, que é isso,
0: fantástico,
1: obrigado.
0: adorei as tuas palavras,
1: Obrigado, obrigado.
0: adoro a tua música também. E é isso,
1: Muito obrigado
0: vemo-nos.
1: e tudo bom para o programa, para ti e para a rádio.
0: Muito
1: Obrigado.
0: obrigado então. Um grande abraço, Luís.
1: Obrigado. Ok, grande abraço.
0: Um grande abraço, obrigadíssimo.
1: Tchau, tchau.

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0: ao exterminio a 9000 ciganos. Podemos falar da cátedra Xorxe Xoán, que levou 200 e pico de escravos ao sultán de Marrocos por encomenda do rei Carlos III. E así podíamos continuar, porque Ferrol é un monumento ao xenocidio. Ese monolito que se puña aí é un monumento ao xenocidio. Ese xenocidio foi cometido polas forzas armadas españolas, Franco, dentre eles, utilizando gases, a guerra química, como dixo este, gases que logo fornecidos por unha empresa alemá, que logo aparece esa mesma empresa fabricando os gases que se utilizaron nas cámaras de gases da Segunda Guerra Mundial. A questão que eu quero colocar é muito simples, é se isto não poderia servir para criarmos uma comissão que fosse exigir ao alcaide do Partido Popular, vou fazer um parêntese, essa imagem que vimos aí de José Manuel Reis, desde o ano 1979, todos os alcaides de todos os partidos políticos estiveram fazendo essa cerimónia indigna de homenagear ante tanto Berreiro. Todos. Se queres, os conto os nomes. Então, em síntese, não seríamos capazes, em Ferrol, de criar uma comissão para exigir-te ao Conselho que elimine esse protocolo que deve de ter desde o ano 1895 o dever ao Conselho de homenagear o Marquês. No santo do Marquês, o dia 31 de agosto, que é o final das festas de Ferrol, com os fogos de San Ramón, o Marquês de Amboasen. E então, a questão, na minha opinião, e devo há alguns anos, tentando infrutuosamente, também o digo, que alguém tivesse um mínimo de consciência em termos de que há que tentar combater, erradicar, evitar as festas de Ferrol de homenagem ao genocídio da trata de negreira. Para acabar, sim, hai unha resolución da ONU do 25 de marzo deste ano na que fala de tráfico de persoas escravizadas. Esa resolución da ONU entendo que democráticamente podía asumir a cualquier institución da Galicia. Então, acabo xa colocando a questão que xa dixen. Seremos capaces de criar unha comisión para o que digo? Non sei que opinarán todos estes, non? Rogaría que opinase.
1: Bueno, moitas grazas, é moi tarde, estas alturas vamos a rematar. Solo dicir que vamos a intentar facer algo de cara
2: que responda ao día. Por suposto, eu creo que había que facer algo neste
1: sentido. Vamos a intentar crear unha... Vamos a intentar crear un pequeno grupo de traballo sobre... Creemos que hai dous temas que temos que tratar, que é o aniversario do día 31 de xullo de Marqués da Ensenada, de xullo do mes que ven, do Marqués da Ensenada, que é o aniversario da Gran Redada, e que temos que facer algo en torno ao Marqués da Ensenada. Resignificarlo ou vandalizarlo, como dicía aquí o maior hermano. E despois o tributo do día 31, o Marqués, eu creo que teñamos que facer algo, e vamos a intentar facer un grupo de traballo para intentar traballar en torno ao tema, e vamos a facer. E agora, disculpa, agora vai a tocar o tema. Despedido
3: a Óscar Cuadrado. Que sorpresa, muy gustoso. Saludos a todos.
4: Gracias por el convite. 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
4: 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Que tocase esta canción hoxe, que penso que ilustra un pouco todo. Titúlase Ferrol está roendo.